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Alex Warren com Ordinary aqui a tocar na tua cidade FM. O meu nome é Pedro Góes e faço-te companhia neste sábado até às 11 da manhã com muita, muita música. Vamos começar agora com Bruno Mars, I Just Might.

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0: Dave Contemos em Rain Dance aqui a tocar na tua cidade FM. Um grande som para começar bem o teu sábado. Já passa das 8 da manhã. O meu nome é Pedro Góis e faço companhia hoje até às 11 da manhã. Ficas agora com o MC Tuto e Grelo do Job.
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1: Bom sábado e boa viagem. O meu nome é Pedro Góias, faço-te companhia até às 11 da manhã e venho fazer uma autopromoção ao programa onde trabalho, que acontece segunda à sexta-feira, das 7 às 11 da manhã, comigo, Artur Simões e Joana Miranda. 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Já sabes, podes passar por lá para ouvir o podcast do Acorda.
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2: Pedro Sampaio, consequência feitiçada aqui a tocar na tua cidade FM. O meu nome é Pedro Góes e faço companhia até às 11 da noite. Estou muito, muito, muito contente porque hoje para mim vai ser dia de final de Champions League, Arsenal versus PSG. Estou muito contente, vou com uns amigos para um café ver o jogo. É o melhor plano de sempre, vai estar sol a bater-me na cara. Vai ser a melhor coisa de sempre. Por agora, toca aqui na tua cidade FM, Calema, e assim com Leva Tudo.

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1: Bom sábado e boa viagem. O meu nome é Pedro Góis e tenho de dizer-te que durante 15 anos parecia impossível, mas agora é mesmo oficial. Kanye West regressa finalmente a Portugal. No dia 7 de agosto, o Estádio do Algarve vai receber um dos nomes mais marcantes da música mundial para um concerto que promete ficar na história.

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3: Meu amigo, lamento. Como é que eu tenho de explicar? Estás em Portugal. Se queres ir para o Mar Azul com as preguiçadeiras a 50 paus a hora, então vais para Saint-Tropez, ou para Cannes, ou para o sul de França, não é? Não vamos ali para a costa da Caparica achar que está a valer, porque não está. Porque não está. Não é? Bem, agora o que seria? Temos de pagar também por pôr o guarda-sol ou por pagar a multa. Não. Porque é que são estas pessoas, donas de negócios, que vão inventar? Não. Senão, não vamos tentar tornar as coisas mais chiques. Querem ver o mar azul? Queres ver o mar azul? Sul de França. Destinos paradisíacos. Não vamos para a costa tentar implementar coisas que não são daqui. Aqui a praia é de todos, o sol quando nasce também é para todos. E portanto, pá, quem tem a vista tapada, mexa-se um bocadinho. Também nunca fez mal a ninguém, está calor. Olha, junta-se útil ao agradável. Isto até perder calorias. Vamos lá mexer. Ah, este está-me a tapar o mar com o guarda-sol. Ok, levanta-te e vê. É tão simples quanto isso. É Ed Sheeran com Shivers, agora mesmo, mas só se quiser.

Relíquia do 2T é nova na playlist e acabou de tocar na Cidade FM. Tem um ótimo sábado. O meu nome é Leonor Carvalho. Até às 4 por aqui. E se chegaste agora, esperam-te 15 minutos de música seguida. Ela era a mais nomeada para os American Music Awards, Taylor Swift, quando a Fate of Ophelia. Não levou prémio nenhum para casa, mas olha, já provou o que tinha a provar. Não

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Tido a tocar na Cidade FM, boa viagem aqui um bocadinho depois da 1 da tarde e obrigada por estares com a Cidade FM. Aproveita esse fim de semana. Até às 4 da tarde, já sabes, é comigo que contas, Leonor Carvalho, a dar-te a melhor música. Esta é muito provável que a tenhas ouvido ao vivo durante a semana. Bad Bunny passou por Portugal, 2 concertos únicos no Estádio da Luz, a 26 e 27 de maio. Se conseguiste lá estar, olha, sente-se sobretudo, não é? Vai, olha para já.

Os vizinhos com Casar é para Esquecer a tocar na Cidade FM. Boa viagem, obrigada por estares aí desse lado. Até às 4 da tarde, conta comigo, Leonor Carvalho, a dar-te a melhor música. E se chegaste agora, esperam-te 15 minutos de música a seguida. Entram David Temps com Rain Dance, a quinta faixa do terceiro álbum do estúdio de Dave, The Boy Who Played the Harp. Aconselho, está um grande álbum para ouvir de uma ponta à outra. 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
1: Bom fim de semana ao som da Cidade FM, ou então não, porque não sei se trago boas notícias. Até às 4 da tarde conta comigo, Leonor Carvalho, a fazer-te companhia. Desta vez, eu não sei quantas vezes é que eu já li este género de notícias. Idade da reforma sobe para os 66 anos e 11 meses. Basicamente aquilo que eu quero dizer é, sempre que estiveres indeciso entre, sei lá, tirar um ano, ir para fora, a nossa geração tem muito destas coisas, não é? Opá, vou sair do trabalho, estou farto daquilo que estou a fazer, vou pegar numa mochila, vou dar uma volta pelo mundo. E depois há sempre os pais, não, filho, não. Faz alguma coisa mais certa pelo teu futuro, estás a perder tempo, arranja um emprego. Para quê? Para quê? É a minha questão. Ah, porque um dia vais chegar e vais ter a tua reforma. Não, não vais. Um dia vais estar um velho caquético, marreco, que nós estamos sempre a olhar para o telefone, temos a pior postura do mundo, somos a geração com a pior postura do mundo. Atenção. Vamos chegar aos 80 marrecos, com uma batata no pescoço. E ainda vamos estar a trabalhar. Porque se agora a idade da reforma está nos 66 anos e 11 meses, onde é que não vai estar quando nós tivermos 80? E quando já se viver até mais tarde, porque a esperança média de vida está sempre a acabar. Está sempre a aumentar, aliás, isto era o que eu queria dizer. Portanto, serve este momento para dizer, epá, olha, aquelas dúvidas às vezes do arrisco ou não arrisco, arrisca, porque trabalhar, vamos trabalhar para o resto da vida. Não vale a pena fazer o pé de meia, não vale a pena, não vai acontecer termos as nossas poupanças, nós não vamos parar de trabalhar. Gostava só de dar aqui um recado. Entretanto, é aproveitar o verão e ser feliz, porque senão não percebo onde é que vamos parar, não é? A casa está complicada, a reforma aumenta. Nós vamos trabalhar até ao fim dos nossos dias. Portanto, é aproveitar. É aproveitar enquanto também trabalhamos. DG com batidão se tronda para já. Mãe solteira. Logo a seguir, Alex Horn, traste Ordinary. É só se quiseres.

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0: Chama-se Drop Dead, Olivia Rodrigo, e acabou de tocar na Cidade FM. Esta fará parte do seu próximo álbum, com data de lançamento marcada para dia 12 de junho. You Seem Pretty Sad for a Girl So In Love. Podes ouvir esta em todas as plataformas. O meu nome é Leonor Carvalho e agradeço por estares aí desse lado. Tenha um ótimo fim de semana. Para já arrancam 15 minutos de música seguida. Começam David Thames com Rain Dance. Esta que é a quinta faixa do terceiro álbum do estúdio de Dave, The Boy Who Played the Harp. Mais tarde há vizinhos do Weekend, Daft Punk e muito, muito mais à tua espera mesmo. Só se quiseres, eu volto já a seguir.
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1: Boa viagem, um ótimo sábado ao som da Cidade FM. Obrigada por estares aí desse lado. O meu nome é Leonor Carvalho, até às 4 da tarde a fazer-te companhia. Aqui deste lado tenho novidades para dar, uma grande novidade para todos os fãs de Conan Gray. Depois de lançar o álbum Wishbone, o cantor e compositor vem a Portugal pela primeira vez e pisa ao palco da Mel Arena já no próximo dia 7 de junho. Os bilhetes já estão à venda nos locais habituais, por isso garante já o teu antes que esgote. Esta vais poder ouvir ao vivo My World, também música deste novo álbum.
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0: Olá, boa viagem, um ótimo fim de semana. Que estranho, não é? Catarina Silva aqui ao fim de semana. É raro, mas acontece às vezes.
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0: Por acaso já não acontecia há algum tempo, vim matar saudades, até porque vou estar a próxima semana de férias, não é? Por isso vou estar algum tempo sem falar aqui ao microfone e eu confesso que sofro muito com isso. Porque eu gosto muito, muito de fazer rádio e sou eu que te faço companhia então agora até às 8 da noite, nesta bela tarde de sábado, com muito boa música à mistura. Uma tarde descontraída, olha, tranquila. E agora o som de Alex Warning com esta Ordinary, logo depois DJ Duarte, com montagem em câmara lenta. É continuar desse lado, já sabes, é só se quiseres.

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0: lado, que vais-te ouvir Olivia Dean com Nana Anida, tocar aqui na tua Tarde Livres.
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0: Comigo, Catarina Silva, e já agora espero que estejas a aproveitar muito bem este sábado e este fim de semana também. E já agora, se na próxima semana estiveres de férias, olha, aproveita muito, e se fores trabalhar, olha, lamento. Eu ia dizer alguma coisa mais simpática, mas olha, eu vou de férias e não podia estar mais feliz. É verdade. Olhem, desculpem, também não queria estar aqui a espetar na cara das pessoas, mas é verdade. Porque imaginem, não tenho férias desde janeiro e preciso muito. Por isso, olha, para todos os que ficam cá a trabalhar, desejo-vos muito boa sorte. Agora tens Carol G com Ciente, este era conhecido. E se fores trabalhar, não te preocupes. Ainda tens o fim de semana para aproveitar. Ainda só estamos no início.

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0: E tu já sabes que aqui na tua cidade FM que podes sempre encontrar muitas das tuas músicas favoritas. Acabaste de ouvir Vague com Talvez. Você precisa de mim.
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0: E se tu precisavas de mim, estou cá eu, Catarina Silva, contigo. Até às 8 da noite. Agora o som de Anitta com MC Dani com esta. Olha, já não vi esta há imenso tempo e esta faz-me sempre dançar até ao chão. Chama-se Sei que tu

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6: Boa viagem, se for caso disso, comigo, Catarina Silva. Sou eu que te faço acompanhar até às 8 da noite.
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6: E agora tens muito boa música seguida, sem interrupções. A começar ao som do Plutónio com o Interestelar, vais ter Justin Bieber, Os Calema, DJ Malvado, Pedro Sampaio e muito.

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0: Comigo, Catarina Silva, sou eu que te faço acompanhar até às 8 da noite. Daqui a pouco chega Ray com Where's My Husband, também Prof Jam com À Vontade. E por enquanto é o Pense Boone com Beautiful Things. Para ouvir, já sabes, é só se quiser.

0: Que é do 2T. Foi aí que acabaste de ouvir aqui na tua Tarde Livres.
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0: Apenas comigo, Catarina Silva, ia fazer-te companhia ao fim de semana. Imagina, eu já não fazia uma emissão ao sábado há imenso, imenso tempo, porque de segunda a sexta-feira estou com o João Miguel Costa nas tardes da Cidade FM, não é? Tardes muito intensas, para quem acompanha sabe bem como é que nós somos, e por isso é muito fixe também estar aqui hoje, mais descontraída. Mas quem eu quero enganar? Eu nunca estou descontraída, estou sempre demasiado animada, mas juro que estou a tentar, ok? Mais calminha, mais tranquila. E agora o som da Taylor Swift com esta da Fate of Ophelia. Vamos!

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3: 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Boa viagem, um ótimo fim de semana comigo, Catarina Silva.
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2: Boa viagem e um fantástico fim de semana. Espero que estejas muito bem desse lado.
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2: Estás comigo, Catarina Silva. Sou eu que te faço acompanhar até às 8 da noite. Agora ao som de Juslinho KPST com Ivandro para alinharmos os chakras. Bem que precisamos ou não, depois de uma semana intensa, caótica. Vamos agora alinhar juntos.

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10: Bom fim de semana, estás comigo, Catarina Silva. Isso era mesmo de boa música que estavas a precisar. Então chegaste no momento certo. Tens agora muito boa música seguida a começar ao som de Chigatina com Sou Grande no Amor. Eu ando viciada nesta música. Logo depois tens Missy Miles com Slow J G Sun com Champions League. E depois, a arrancar a hora das 6, é o som de Luna Johnny com Plutónio com 25 de Abril. Já sabes, é continuar.

0: David Thames, juntos nesta Rain Dance que acabaste de ouvir aqui na tua tarde livre. Boa viagem, estás comigo, Catarina Silva.
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0: E agora desta ação de Bad Bunny com Nueva Aiola. O Bad Bunny que deu que falar esta semana, não é? Ele que deu dois concertos inacreditáveis. O que não foi tão inacreditável foi a quantidade absurda de reels que as pessoas decidiram partilhar. Pá, eu nunca tinha visto nada assim, eu confesso. Pá, nem em relação ao Coachella. Eu vi tantos reels. Houve pessoas que publicaram mais de 10 reels durante o concerto. O concerto estava a acontecer e as pessoas estavam a editar, a publicar. E eu,

0: Foram os vizinhos com casar é para esquecer. Animar esta tua tarde de sábado. Espero que estejas muito, muito bem desse lado.
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0: Eu sou a Catarina Silva. Daqui a pouco chega Pedro Sampaio com Melody, com Jet Ski. Também Maluma Baby com Havaí. Por enquanto são os BTS com esta Swim para ouvir.

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0: E é já daqui a pouco chega Rosalía com La Perla. Por enquanto, quem te faz companhia é The Baby com Roddy Ricch. Esta chama-se Rockstar. E eu sou Catarina Silva, contigo. Até às 8 da noite aqui na tua Cidade FM. Vamos a isso.
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